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Bem-vindos à emissão de hoje, dia 29 de junho de 2026, segunda-feira. Estes são os principais títulos das notícias. Turquia condena Israel por usar os eventos de 1915 para encobrir crimes contra os palestinianos. Estados Unidos e Irão concordam em suspender novas hostilidades, prevendo-se que as negociações continuem. Irão afirma ter destruído oito instalações militares norte-americanas no Bahrein e no Kuwait. Israel continua a realizar ataques mortais em Gaza. Paquistão afirma ter realizado ataques contra grupos terroristas dentro do Afeganistão. Acidente aéreo fatal em França, investigação está a decorrer. Europa bate recordes de temperatura enquanto o número de mortes devido à onda de calor aumenta. A Turquia denunciou reconhecimento por parte de Israel dos acontecimentos de 1915, classificando a decisão como manobra política destinada a encobrir os seus crimes contra os palestinianos. O governo israelita, que perseguiu sistematicamente o povo palestiniano diante dos olhos do mundo e está a ser julgado no Tribunal Internacional de Justiça sob acusações de cometer genocídio contra o povo de Gaza, procura encobrir os seus próprios crimes por meio da decisão política que adotou em relação aos acontecimentos de 1915, disse o Ministério dos Negócios Estrangeiros da Turquia num comunicado no domingo. O Ministério afirmou que a decisão ignorou factos legais e históricos e refletiu a pressão sobre o primeiro-ministro israelita Benjamin Netanyahu e os seus parceiros, que estão sujeitos a mandados de detenção do Tribunal Penal Internacional relacionados com os crimes contra os palestinianos em Gaza. A Turquia disse que continuará a trabalhar para pôr fim às políticas expansionistas e destabilizadoras de Israel na região, ao mesmo tempo em que busca responsabilizar o governo de Netanyahu por crimes contra civis, especialmente palestinianos. Washington e Teherão acordaram suspender os ataques após uma nova troca de ofensivas ter colocado sob pressão o acordo provisório entre os dois países. As partes planeiam agora retomar as negociações com o objetivo de pôr fim ao conflito no Médio Oriente, revelou um responsável norte-americano. As conversações técnicas deverão prosseguir em todas as áreas abrangidas pelo memorando de entendimento, afirmou um responsável dos Estados Unidos à AFP, num e-mail enviado no domingo à noite, referindo-se ao acordo alcançado entre Washington e Teherão. Ambos os lados vão suspender por agora as operações e as embarcações poderão circular livremente no Estreito de Hormuz e nas suas imediações, acrescentou. Segundo notícias divulgadas anteriormente pela imprensa norte-americana, Washington e Teherão concordaram em cessar a mais recente onda de hostilidades e reunir-se na terça-feira no Catar para discutir o diferendo relacionado com o Estreito de Hormuz. De acordo com o site norte-americano Axios, o recomeço dos confrontos resultou de interpretações divergentes do memorando de entendimento que pôs fim à guerra, em particular das disposições relativas ao Estreito de Hormuz. Decidimos interromper toda a atividade cinética, afirmou um alto responsável norte-americano ao Axios, utilizando o termo militar que designa ataques e outras ações ofensivas. A Guarda Revolucionária do Irão afirmou ter destruído oito instalações militares norte-americanas no Kuwait e no Bahrein, em ataques com mísseis e drones, segundo os meios de comunicação estatais iranianos. A Guarda Revolucionária do Irão disse que a operação tinha como alvo as infraestruturas da base aérea de Ali al-Salem, no Kuwait, e as instalações ligadas à 5ª Frota dos Estados Unidos, no Bahrein. Afirmou ainda que os ataques realizados com mísseis balísticos e drones foram uma retaliação aos recentes ataques americanos contra instalações iranianas em Sirik e Qeshm. Quatro palestinianos, incluindo uma criança, foram mortos e outros cinco ficaram feridos em novos ataques israelitas em Gaza, marcando mais uma violação do cessar-fogo em vigor desde outubro passado, disse uma fonte médica. Desde que o cessar-fogo entrou em vigor, a 10 de outubro de 2025, os ataques israelitas mataram pelo menos 1.041 pessoas e feriram outras 3.372, segundo as autoridades. Iremos apresentar de seguida as notícias da emissão em português da Rádio Voz da Turquia. Ataques paquistaneses em três províncias do leste do Afeganistão mataram 36 civis e feriram 163 pessoas, segundo o vice-porta-voz do governo talibã. Os ataques realizados na noite passada resultaram no martírio de 36 civis, incluindo mulheres e crianças, enquanto outras 163 pessoas ficaram feridas, escreveu Hamdullah Fitrat na sua conta na rede social X esta segunda-feira. Anteriormente, o Paquistão anunciou ter realizado ataques aéreos e operações terrestres contra esconderijos militantes no leste do Afeganistão,
afirmando que a operação matou 29 terroristas em resposta a uma série de ataques mortais em território paquistanês. O ministro da Informação do Paquistão, Atawala Tarar, afirmou que três alvos nas províncias de Paktia, Paktika e Kunar foram destruídos em ataques de precisão, referindo-se a três províncias do leste afegão. Segundo Tarar, a operação visou o grupo extremista Jamaat al-Urar, frequentemente associado ao Tehrik-i-Taliban Paquistão. O ministro acrescentou que os ataques fizeram parte de uma operação mais ampla, que incluiu ações terrestres baseadas em informações de inteligência ao longo da fronteira entre o Paquistão e o Afeganistão. Tarar explicou ainda que a ofensiva lançada durante a noite foi uma resposta a um ataque ocorrido no sábado na cidade de Karachi, no sul do Paquistão, que matou três membros das forças paramilitares, bem como a recente vaga de violência nas províncias fronteiriças do país. A onda de calor mortal na Europa avançou para leste, com centenas de milhões de pessoas ainda a sofrer com o calor em todo o continente. Apesar do alívio passageiro proporcionado pelas tempestades da noite passada, principalmente na França e na Bélgica. O calor manteve-se intenso na Europa Central e Oriental no domingo, com a República Checa, a Hungria e a Polónia a serem fortemente atingidas, com temperaturas elevadíssimas e recordes batidos. Pelo menos 191 milhões de europeus deveriam enfrentar temperaturas acima dos 35 graus durante o dia. Uma aeronave civil que transportava paraquedistas caiu perto da cidade oriental francesa de Tomblaine, matando as 11 pessoas a bordo, disseram as autoridades locais num dos acidentes com aeronaves leves mais mortíferos de França. O acidente no domingo matou cinco instrutores, cinco alunos e o piloto, disse Yves Segui, o prefeito do departamento oriental de Meurthe-et-Moselle. Não há transeuntes entre as vítimas, acrescentou ele, falando numa conferência de imprensa. A aeronave registada na Alemanha caiu numa área de relevado perto da pista do aeródromo de Nancy-Essey, perto de uma zona residencial e de duas estradas. A causa do acidente ainda não é conhecida. Equipas de apoio médico e psicológico estavam a prestar assistência aos familiares das vítimas que se encontravam no aeródromo, bem como a outras testemunhas. Estas são as notícias do dia de hoje. Obrigada por nos estar a acompanhar. 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

Ade diante da fome. Olá, caros ouvintes. Estamos hoje na última parte do nosso programa. Na nossa conversa anterior, falamos sobre aqueles que moldaram e escreveram a história da Palestina. Hoje iremos falar sobre os indivíduos pioneiros que, unindo-se em torno da história que a Palestina moldou e escreveu, formaram um conjunto de ideias. A história da humanidade, por ser uma disciplina semelhante ao ser humano, não é uma narrativa limitada apenas às guerras. A história abrange a física, a química, a matemática e as ciências sociais. Lembram-se de que eu disse que a formação e a escrita da história ocorrem simultaneamente, sendo que o elemento que se atrasa é a formação do panorama intelectual. Na história da humanidade, ainda existem acontecimentos que mantêm o seu mistério e deixam o panorama intelectual geral impotente. Vamos falar apenas de um dos mistérios da história, a vara. Aproximadamente entre 1250 e 1290 a.C., o profeta Moisés encontra-se à beira do Mar Vermelho. Bate com a vara que segura nas águas turbulentas do mar e ocorre o acontecimento perante o qual a razão continua a revelar a sua impotência. Enquanto a lógica continua a investigar os aspectos científicos do acontecimento, a perspicácia aplica há século a lição que dele retirou. A humanidade aceitou o mar dividido pela vara de Moisés como uma linha clara, uma linha de demarcação nítida entre o opressor e o oprimido, entre o certo e o errado. As pessoas podem mudar de lado, mas a regra desta linha de demarcação nunca muda. O oprimido do passado tornou-se o opressor de hoje, mas a vara ainda está nas mãos de Moisés, que defende o oprimido. Então, quem é Moisés de hoje? E quem é o oprimido de hoje? 17 de setembro de 2024. Local, a cidade de Rafah, no extremo sul de Gaza. Coberto por um pano, com o bastão que atirou contra o drone israelita nos seus últimos momentos na mão, a pessoa que caminha entre os escombros é o líder do Hamas, Yahya Sinwar. O exército israelita procurou-o durante 15 meses. Alegou que ele se escondia nos túneis, que não saía de Gaza e que até se refugiava entre os reféns. No entanto, o seu martírio revelou o contrário. Ele estava a lutar pela pátria na linha de frente. Nas últimas imagens captadas por um drone israelita e divulgadas pelo exército israelita, Sinwar aparece sentado numa cadeira, ferido, e atira o bastão que segura numa mão contra o drone. Estas imagens obrigaram as pessoas em todo o mundo a refletir e aumentou o número daqueles que chegaram à conclusão de que o Hamas não é uma organização terrorista, mas sim um grupo de resistência. No entanto, o primeiro pioneiro a defender esta tese já o tinha afirmado há muito tempo. 7 de outubro de 2023. Enquanto Israel e os seus aliados tentavam rotular o Hamas como organização terrorista, uma voz pioneira ergueu-se e afirmou: "O Hamas não é uma organização terrorista, é uma organização de resistência." Essa voz era a do presidente da Turquia, Recep Tayyip Erdogan. Enquanto os países europeus competiam para apoiar Israel, uma outra voz pioneira se fez ouvir e advertiu: "A história irá julgar-nos e o veredito será implacável tanto para aqueles que cometem esta selvageria como para

para aqueles que se calam e fazem vista grossa. Essa voz era a do primeiro-ministro da Espanha, Pedro Sánchez. Enquanto as resoluções eram vetadas no Conselho de Segurança das Nações Unidas e os palestinianos eram massacrados sem distinção entre mulheres e crianças, movidos por uma obsessão de raça superior, ergueu-se mais uma voz. O presidente da Colômbia, Gustavo Petro, afirmou: "Não existe uma raça superior, não existe um povo escolhido por Deus. Nem a América, nem Israel são o povo escolhido por Deus. O povo escolhido de Deus é toda a humanidade", afirmou. Outra voz que afirmou que Israel agia com a intenção de exterminar em massa os palestinianos e que cometia atos de genocídio, tais como matar, infligir graves danos físicos e psicológicos e destruir as condições de vida, passou a ação e intentou uma ação no Tribunal Internacional de Justiça. Essa voz que agiu foi a da África do Sul. Vejamos agora a extraordinária coragem demonstrada por pessoas comuns contra a injustiça infligida aos palestinianos. 6 de setembro de 2024. Temos de fazer mais. Estas palavras pertencem à ativista turca Ayşenur Ezgi Eygi, assassinada por soldados israelitas. Eygi deslocou-se no dia 3 de setembro à localidade de Beita, na cidade de Nablus, na Cisjordânia, para participar como observadora nas manifestações organizadas contra as expropriações dos ocupantes. O Movimento de Solidariedade Internacional informou que Eygi foi morta a tiro, tendo sido deliberadamente alvejada por um atirador da elite israelita posicionado num telhado nas proximidades durante a manifestação de 6 de setembro. A Wasat, organização muçulmana norte-americana, na qual Eygi atuava nos últimos anos, afirmou na mensagem de condolências que publicou o seguinte: "Ayşenur sacrificou a sua vida em nome dos princípios em que acreditava. Levantar-se pelos silenciosos, estar ao lado dos oprimidos, concretizar a fé através da ação." As últimas palavras que dirigiu aos seus amigos, poucas horas antes de ser morta pelas forças israelitas, foram: "Temos de fazer mais." Yusuke Furusawa, um ativista japonês. É um ativista que, desde o início do genocídio em Gaza, tem protestado sozinho contra Israel nos arredores de Tóquio, com o slogan: "Parem o genocídio, libertem a Palestina." Furusawa queixa-se de que o povo japonês não tem demonstrado a reação necessária ao genocídio em Gaza e de que o governo do Japão não está a tomar as medidas necessárias. Ele expressa as suas preocupações da seguinte forma: "O Japão, como membro do G7, o que está a fazer contra isto? Se não tratas as pessoas como seres humanos, que tipo de país desenvolvido és? Sou contra o que o Estado de Israel está a fazer. As leis internacionais não devem ser violadas. O direito internacional humanitário não deve ser violado. Se estas forem violadas, a ordem de paz mundial será destruída." 28 de fevereiro de 2024. Aaron Bushnell diz: "Não serei mais cúmplice do genocídio." Aaron Bushnell protestou contra o genocídio cometido em Gaza, imolando-se em frente à Embaixada de Israel em Washington. No vídeo que gravou enquanto realizava o ato, afirma ser um membro no ativo da Força Aérea dos Estados Unidos e continua dizendo: "Não vou mais ser cúmplice do genocídio. Vou realizar um ato de protesto extremo. Mas quando comparado com o que os colonizadores estão a infligir aos palestinianos na Palestina, isso não é de todo extremo. É isto que a nossa classe dirigente considera normal."

Então, em que se baseiam estes pioneiros que procuram elevar o nível intelectual do mundo? Vamos relembrar o que discutimos nas partes anteriores do programa. Está a ser aplicada uma política de extermínio deliberado contra uma sociedade, sem distinguir sequer as crianças, que são o seu segmento mais vulnerável, e o mundo não ignora isso. A ideologia da Palestina é a ideologia da humanidade. A ideologia da humanidade move-se com os seus conceitos de igualdade, justiça, liberdade e pátria. Já a ideologia da raça superior e da terra prometida move-se com impulsos de genocídio, extermínio e apropriação. A Palestina não é, para os palestinianos, um pedaço de terra desenhado no papel, numa mesa. É um legado sagrado, regado pelo suor, marcado pelo sacrifício e gravado com memórias. E a luta que travam visa proteger esse legado. Os palestinianos não são assassinos reunidos por diferentes ambições de todo o mundo. São um povo que marca a sua presença no mundo através dos seus modos de vida, pensamentos e iniciativas, e que confere ao mundo a sua própria cor com a sua cultura, arte, tradições, costumes e estilo de vida. O povo palestiniano, com o seu nível de educação, valores morais, determinação, paciência e coragem, é a massa de pessoas qualificadas de que o mundo, atualmente arrastado para guerras, necessita. Se a ideologia dos palestinianos é a humanidade, se o seu espírito nacional foi comprovado pela determinação e vontade coletivas que demonstram, se provaram ser uma sociedade valiosa pelo seu nível de educação e pela capacidade de se expressarem através da arte, mesmo nos momentos mais difíceis, então merecem a liberdade. Não nos esqueçamos, a Palestina não é apenas a honra dos palestinianos, mas também a consciência de todo mundo que acredita na santidade do lar e da terra natal. Em 1948, não foi apenas a honra dos palestinianos que foi pisoteada. A consciência de todo mundo também foi posta à prova. Israel não conseguiu levar Gaza, que acolhe os filhos da Palestina repetidamente expulsos das suas casas e que viveram intifadas para Ofer ou SD Teiman, prisões israelitas, mas construiu uma prisão à volta de Gaza. Gaza, que desde 2007 se encontra encurralada e sufocada pelo bloqueio, deve ter se tornado o coração não só da Palestina, mas de todo o mundo que tem direito a respirar livremente, pois a humanidade, independentemente de religião, língua ou raça, luta para quebrar este bloqueio. A luta das pessoas de consciência em todo o mundo continuará até que a Palestina seja libertada. Hoje, o mundo deve ter um único slogan: o mundo é maior do que cinco. Pois enquanto hesitamos em defender o que é justo, os genocídios continuarão a acontecer. Enquanto deixamos o poder de decisão à mercê de apenas cinco potências mundiais, a injustiça prevalecerá. E enquanto privarmos os tribunais internacionais do poder de execução, os criminosos continuarão a andar à solta. Até mais. Fiquem com a consciência tranquila. Gaza, determinação, vontade e humanidade diante da fome.

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